0: Atenção, atenção. O baile vai começar.
1: Viernes, en Lija Bodega, Noche de Chicas. Ellas son nuestras.

0: Ela é meia-meia, delegando. Ela é meia-meia.
1: Aí, malota.
0: Ah, de melota. Delegando. Aí, muita gente mirando. Oh, yeah. Oh, yeah.
2: Tramando.
0: Come on.
2: Todos están pendientes.
0: ¿Qué hay dentro de la? Es una locura, che.
2: Tratando de
0: robar. Qué bárbaro.
2: Aunque sea un momento.
0: Una tarjeta de crédito, dice el Lu. Puede ser, ¿no?